0: Jesus.
1: Ah, não, rádio, que bom dizer amém, não.
0: Jesus. Glória a Jesus.
1: Jesus.
0: Amém.
1: Conte isso.
0: Glória a Jesus.

0: graça ao Senhor.
1: Vale
0: tocou o Senhor.
1: Vale
0: o bom Dieu encore.
1: Vale o bom Dieu encore.
0: Vale o bom Dieu encore. Vale o bom Dieu encore.